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0: Neste. Boa noite,
1: é isso aí, meu amigo Beto Keller, tudo bem aí, amigo? Opa. Hoje estamos, é tão ao vivo que eu não sei, estamos em rede nacional com São Paulo ou não?
0: Sim, São Paulo também. Aê. Você comprou microfone novo, que seu som aí tá, ó, 100%, amigão,
1: tudo bem? A Jovem Pan mandou a espuminha nova aqui. Opa. Pra gente.
0: Vamos lá, daí, seja bem-vindo.
1: É isso aí, você que não pode vir aqui ao vivo, você pode acessar nossas câmeras pra curtir nosso som, também os vídeos com três câmeras 360 graus aqui. Opa. Na The History, é só entrar no site www.thehistoryjovempanalvivo.com.br.
0: Repita.
1: thehistoryjovempanalvivo.com.br.
0: Muito bem, então ao vivo é o programa, ou seja, a galera está chegando na casa noturna, né? O dia foi legal hoje em São Paulo, tem tendência a esfriar, friozinho gostoso, todo mundo entra aí na pista para se divertir de montão, dançar, performances, a vibe, luzes, clima, equipamentos.
1: É isso aí.
0: Principal, que é o DJ Irai Campos. Vamos lá, DJ.
1: É isso aí. Você também, amanhã é Dia das Mães, pode trazer a mamãe hoje, tá? E de tarde, todo mundo.
0: Começa a comemorar desde já. Vambora, então, ele que...
1: Bora!
0: Ele não é só um DJ, é uma mãe. Vamos lá, Irai.
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0: Roberto Keller, encerramos assim nosso primeiro bloco com duas faixas da gravadora Fields, lembra dela?
1: Gravadora Fields, você traduzir, significa campos, então eu sei aí quem era o dono.
0: American Pie, eu toquei antes American Pie, One of Us, com Aura Control, que nós trouxemos para fazer alguns shows aqui no Brasil, que ela também faz os vocais do grupo Concan.
1: Tá aí, Iraí Kelly J, empresário, né, Iraí? É, fez de tudo já um pouco também, Iraí Campos, DJ Entretenimento, é com ele mesmo.
0: Enfim. Departamento de Limpeza, Churrasco, fala comigo.
1: Fim de semana, garanto, fim de semana com Iraí Campos na The History. A gente vai para um break bem rápido, voltamos já, primeiro bloco eclético. O que será que teremos no segundo bloco?
0: Vamos ver, vamos aguardar.
1: Aguardem, vamos lá, segura aí, Iraí.
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0: pela Fortaleza. Onde você for nesse país, tem Jovem Pan. E ele, o principal DJ do Brasil, alô, Irai Campos.
1: Oi, Beto. E pra você que tá em São Paulo, pode vir pra cá curtir tudo isso ao vivo na Rua Gomes de Carvalho 800. Só colocar no Waze, The History, ou pedir um Uber ou vir com seu carro. Boa. Sempre estamos aqui, sempre cabe mais um pra curtir nosso som e também as performances que rolam na noite.
0: E vai se divertir de montão, gastando muito pouco com ele, meu amigo DJ Irai Campos. Detalhe seguinte, galera também que tá aí acompanhando pelo Brasil, pela internet, consegue acompanhar na URL digitando www.thehistoryjovempan ao vivo. É isso, né, Irai?
1: Isso aí, .com.br.
0: Serviço de Jovem Pan ao vivo.com.br. E tem imagens, toda a vibe, galera chegando, dançando já na pista do DJ Irai Campos. Vamos pro segundo bloco, Irai.
1: Pode pedir. Você quero fala ouvir. Primeira e aí. Sim. Eu vou me virar nos 30. Bora, amigo.
0: Me vira nos 30. Lembra de Nightcrawlers? Nightcrawlers, eu adoro essa música. E faz tempo que não rola. Se é que tocou aqui, não lembro. Push the Feeling On. Nightcrawlers. Push the
1: não.
0: Feeling On.
1: Nightcrawlers.
0: Crawlers.
1: Não, você tirou isso. Oi?
0: O Guedes tocava muito. Nightcrawlers. Você lembra, rapaz? Como
1: não
0: de onde
1: lembro.
0: Eu tirei?
1: Não
0: tem?
1: Lembro.
0: Digita aí, Night. Push the feeling on.
1: É com o quê?
0: É aquela. Você lembra?
1: Só letra aí. Night.
0: Nightcrawlers. Crawlers.
1: Com o quê? Com o quê?
0: Como assim com o quê? C-R-A-W.
1: C-R, o Visu tá falando que é com o quê, que não era pra me ferrar.
0: Não, C-R-A-W, Crawlers. Crawlers.
1: Ah,
0: push the feeling on. Ah, sabia.

0: amigo Beto Keller, assim encerramos nosso segundo e último bloco dessa noite, transmitindo direto do Club The History para toda a rede Jovem
1: Pan. Muito bem, terminando com um hino aqui no programa, fazia tempo que não tocava, a galera já estava com saudade, Love Generation do ano de 2006, muito obrigado DJ Iraí Campos, arrebentou no segundo bloco, meu amigo.
0: Quem estiver em São Paulo, vem pra cá. Opa. Hoje estamos com transmissão também em São Paulo, vale a pena falar. Vem pra cá, Gomes de Carvalho, 820. Esse é o endereço da The History. Semana que vem estamos de volta a partir das 21h30. Valeu, amigo.
1: Valeu, e aí faça igual o Mangaba, vá direto pra The History, não perca tempo. Valeu, terminou.
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0: Coco Chanel. Muito ligada à moda e à música, Olivia Dean com Man I Need, aqui na número 1 do Brasil. Ainda rolou também Avril Lavigne com Complicated, Taylor Swift, relembramos Ace of Base com All That She Wants e Simple Minds, a Live and Kicking clássica. Por falar em clássica, meia-noite tem clássicos da Pan.
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0: Punk com Save Your Tears, Loenda, Benson Boone, Elton John e muito mais. Fique ligado, o break é bem rápido. Voltamos direto com clássicos da Pan.
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0: A número 1 do Brasil, estamos de volta aqui na Pan. Eu sei que você tem compromisso com a mamãe amanhã, certo? Afinal, hoje, né? Praticamente dia das mães, dia 10 de maio. Sim, mas não vai dormir ainda não, nem pense nisso. Porque está começando mais uma edição aqui do Clássicos da Pan, trazendo as grandes músicas que marcaram época aqui na Jovem Pan. Então prepare-se para viajar e curtir de montão, onde você vai relembrar com certeza em um ano que marcou a sua vida aí, certo? Dentre elas aqui teremos Level 42, Madonna, ABBA, The Barge, Rhythm of the Night, Linda, SOS, Benson, clássicos, amigos, Chic, Snap e muito mais. Pra abrir, Flash dos anos 90 aqui na Pan, com CNC Music Factory.
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0: Aqui na número 1 do Brasil, Miley Cyrus, End of the World. Antes, o clássico da banda, Dire Straits, Walk of Life. Lembrando que logo mais à meia-noite, horário de Brasília, tem mais uma edição dos clássicos da Pan, com as músicas que fizeram história aqui na número 1 do Brasil. 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
10: De volta, foi bem rapidinho, né? Agora tem Manage Work aqui na Pan Overkill. A número 1 do Brasil.

0: som do Magic aqui na número 1 do Brasil, Rude, antes Ed Sheeran, também R.E.M., The Weeknd e Daft Punk. Não sai daí, daqui a pouco tem muito mais aqui na Pan.
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0: Benson Boone aqui na programação da Jovem Pan. Beautiful Things também teve Coldplay e The Weeknd, Ariana Grande. Uma ótima manhã de domingão pra você. Seja muito bem-vindo à Jovem Pan. Não saia daí, daqui a pouco tem muito mais.
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0: Pan, It's My Life. Não sai daí, daqui a pouco tem muito mais aqui na número 1 do Brasil. Jovem Pan Brasil.
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0: Cameron the World, que beleza. Bacana, na Miranda Brasil, ainda rolou também Grace Abrams com Dessel Drew, W, relembrando Looking at My Girl, Olivia Dean, tá estourada, né? Man I Need, Bruno Mars, Neil e muito mais na sua manhã. Ótimo domingão aqui no número 1 do Brasil, na Jovem Pan.
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0: é o menino Justin Bieber na Pan com Daisies, aqui na número 1 do Brasil. É novo, eu tomei o som do Maroon 5. Sunday Morning veio a calhar, né? Lola Young, Coldplay, rolou Alex Warren, George Harris, mas quem não é Israel, não é? Então, feliz Dia das Mães, afinal hoje é domingão, dia 10 de maio. Curta de montão seu dia aí, mamãe ligada na Jovem Pan no número 1. Voltamos já.
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0: Medusa and the Boys, Lose Control, ainda teve Dua Lipa, The Calling, Colin Ray, Ted Twins, e abrimos a hora com The Cure, Boys Don't Cry.
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0: com Sunday Sia, ainda hoje é também No Doubt, Sia com Shampoo, Taylor Swift, Ed Sheeran, U2, One.
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0: Dua Lipa, não saia daí, daqui a pouco, depois do intervalo, entre outras, tem a gente confere Backstreet Boys.
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